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Maurino, Dadá e Zé Caô embarcaram de manhã. Era quarta-feira

0: Gil!
1: Amor!
2: Pepeu Gomes! Aliás, ele tem um apelido, pra mim ele é Pompeu Loureiro.